0: Trilha sonora da sua vida, tocando pra você os maiores sucessos nacionais e internacionais. Eu sou a Valquíria Brit, te faço companhia até as 10 da noite e aproveito pra te lembrar que a partir das 10 da noite aqui na Alfa rola Disco Classic com o DJ Michel Noia. Você não pode perder, tá?
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Ótima noite de sábado para você, curtindo os melhores sons em 101.7 com Seal for the Love of You. Antes rolou por aqui Kors e Bonovox com When the Stars Go Blue. E a rádio mais ouvida de São Paulo tá trazendo agora um tema do filme O Casamento do Meu Melhor Amigo com a Diana King, I Say a Little Prayer.

0: com este som que é o Valquíria Brete, me despeço de você nesta noite de sábado. Valeu pela sintonia, valeu pela companhia. Você continua ouvindo boa música em 101.7, porque já tá começando por aqui mais uma edição do Disco Classic com o DJ Michel Noia. Ótima noite de sábado pra você. Eu volto neste domingo a partir das 3 da tarde. Até lá.
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7: Uma ótima manhã, um bom domingo, feliz dia das mães. A partir de agora, eu, Sandra de Carlo, te acompanho aqui na Alfa, trazendo muita música nesta manhã especial de Dia das Mães, né? Uma programação feita especialmente para você que segue junto com a gente. Pela frente, mais uma edição da Sequência de Classe, trazendo Thiago York, tem Jason Mraz, Cardigans, Maneva, e eu já começo com a dupla icônica Daryl Hall, John Notes.
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0: Fechando muito bem a nossa sequência de classe, próxima edição, 11 horas da manhã.
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sempre com música de qualidade aqui na Alfa. Elton John, ele que estará aqui no Brasil em setembro no Rock in Rio, hein? Feliz Dia das Mães, que seja um dia leve, gostoso, cheio de amor, paz. Por aqui a gente segue com boa música, fazendo a sua trilha sonora. Chegando The Weeknd.

0: Heavy Brunch Take com The Police, marcando presença na nossa manhã, 9h32 em São Paulo.
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0: Ó, ouve só essa dica, hein? Ícone mundial do rock, a cantora, compositora e multi-instrumentista Janis Joplin é tema de uma exposição que está em cartaz no Museu da Imagem e do Som. O MIS reuniu mais de 300 itens da lendária artista americana, que abriu portas para muitas outras, né, no cenário musical. O acervo contempla figurinos, fotos, manuscritos e outros objetos nunca antes expostos no Brasil e que foram cedidos pela família da artista, viu? A venda de ingressos acontece no site miss-sp.org.br. Aproveite.
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0: Culture Club passando aqui na nossa manhã de domingo.
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0: 10:02 em São Paulo para as dicas nesse Dia das Mães aqui na Alfa. Ó, após lotar estádios em 2025, nem Mato Grosso voltará aqui à capital paulista com a turnê Bloco na Rua. O show acontece, anota aí na sua agenda, dia 14 de junho na Vibra São Paulo. No repertório, o artista mistura faixas do álbum que dá nome à turnê e clássicos da carreira, como Eu Quero É Botar Meu Bloco na Rua, A Maçã e Como 2 e 2. Bons ingressos seguem à venda no site uhu.com. Adiante o seu.
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0: Alfa e o som de Simply Red. Passou por aqui também Ferg, Sabrina Carpenter. Muita música no nosso dia, na Sintonia Perfeita de São Paulo. 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

0: romantismo no ar nesta manhã de Dia das Mães. Um feliz Dia das Mães a todas as mães que estão sempre junto com a gente aqui na melhor sintonia de São Paulo. Ó, tá chegando mais uma edição da nossa sequência de classe.
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0: Mais uma

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0: Mais uma edição da nossa sequência de classe, trazendo grandes nomes. Por aqui tem Harry Styles, Desiree, e a gente já começa muito bem com ela, a queridinha do momento, né?

0: Fechando muito bem a nossa sequência de classe com essa extensão vocal de Tetson Ennis.
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0: Ouve só, a partir do dia 22 de agosto, o Teatro Santander, aqui em São Paulo, recebe Gil Andar com Fé, a primeira biografia musical dedicada à vida e à obra de Gilberto Gil. É dirigido por Miguel Falabella e o espetáculo percorre aí momentos marcantes da trajetória do artista, do exílio em Londres às suas múltiplas fases criativas, reunindo canções que atravessam gerações da música brasileira. Bom, os ingressos já podem ser adquiridos na plataforma Simpla. Aproveite.
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0: Tonight com ele, Levada Boa, George Benson. Meio de 37.
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0: Domingo, Dia das Mães, repleto de boas dicas para você, ó. Localizado no bairro de Pinheiros, o Wi-Fi Brasil proporciona para adultos e crianças a experiência de paraquedismo indoor. Bom, por meio de um túnel de vento vertical de alta tecnologia, o participante tem a possibilidade de experimentar como é a sensação de pular de paraquedas sem precisar saltar de um avião. O mais legal é que um instrutor acompanha e auxilia o participante durante toda a experiência. O Wi-Fi Brasil fica aberto de segunda a sexta, das 11 da manhã às 10 da noite, e aos finais de semana, das 10h30 da manhã às 8 da noite. Ingressos podem ser comprados no site iFlyBrasil.com. Aproveite.
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0: Brasilidade por aqui, Titãs, é preciso saber viver. Passou por aqui Bruce Springsteen, Hugh Lewis and the News. Domingo, dia 10 de maio, dia das mães. Um feliz dia das mães para você que chegou agora aqui na nossa programação. Aliás, a nossa programação está super especial neste domingo também. 1h33, boa tarde.
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0: O Best of Me aqui na nossa tarde, tá chegando a nossa sequência de classe.
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0: O espetáculo Filho vai fazer uma temporada no Teatro B32. Anota aí na sua agenda. É no Itaim Bibi, entre os dias 6 de junho e 5 de julho. O texto do escritor e diretor francês Florian Zeller já foi encenado, né, em mais de 20 países. E a peça conta a história de um jovem de 16 anos, filho de pais separados, que apresenta sinais de depressão. Ele troca a casa da mãe pela do pai, tentando se encontrar. Se você quiser saber mais sobre a peça, basta entrar no nosso YouTube lá. Lá tem uma entrevista exclusiva com dois dos atores, é o Gabriel Braga Nunes e o Andréas Trota. Maria Ribeiro e Thaís Lago completam o elenco. Vale a pena você conferir? Já anota aí na sua agenda.
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0: Mais uma edição da nossa sequência de classe, começando por aqui nesta tarde de domingo, sempre com muita música. Nesta edição, uma hora direto, tem Vanessa da Mata, Thiago York, Paul Carrick, Culture Club. E para começar muito bem, tem Annie Nellick.
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0: Fechando muito bem a nossa sequência de classe, eu, Sandra de Carlo, fico por aqui. Volto amanhã, 7 horas da noite. Te deixo com uma super programação. Você segue com a Valquíria Brit, que já segue nesse Dia das Mães, com muita música pra você. E eu desejo novamente um feliz Dia das Mães, recheado de muita paz, muito amor e muitos abraços, viu? Se cuida, até amanhã.
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3: 3 horas, 1 minutinho. Ótima tarde de domingo, de Dia das Mães, para você na sintonia da Alfa em 101.7 ou através das nossas plataformas digitais. Eu desejo a você feliz Dia das Mães, cercado de carinho, de presença. Ótimo Domingo das Mães para você. E o Farol Santander, no Centro Histórico de São Paulo, inaugurou uma nova galeria, no 6º andar. Batizado com o nome Memória do 6, o espaço tem pinturas, fotografias, mapas, desenhos, gravuras e mobiliários. Todo o acervo é do próprio Santander e inclui obras de dezenas de artistas, inclusive Emiliano Di, Cavalcante e Tomi Otaki. O Memória do 6 conta ainda com uma exposição permanente sobre as moedas brasileiras desde a independência do país em 1822. O Farol Santander funciona de terça a domingo, das 9 da manhã até as 8 da noite. E os ingressos para a visitação são vendidos pelo site simpla.com.br.
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3: 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Chegando por aqui com Ed Sheeran, Shape of You.

trilha sonora da sua vida rolando em 101.7 com Frejá Segredos. Antes, R.E.M. Losing My Religion. E ainda rolou por aqui a Kobe Calley cantando Beatles, Here Comes the Sun. 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Sempre com você, agora com Duran Duran, Matter of Feeling.

0: rádio mais ouvida de São Paulo, tocando pra você, Bruno Mars, Just the Way You Are, com Imagination, Flashback. E ainda rolou por aqui som da Joss Stone, Right to Be Wrong.
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Axel John Mayer, na Alfantes Tribalistas, Velha Infância, ainda rolou aqui som do Charlie Puff, Attention, a trilha sonora da sua vida, rolando em 101.7. 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

0: Bosch, Main Alpha, Mercy, Mercy Me. Antes teve Steve Wonder por aqui com Isn't She Lovely.
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0: A Fundação Maria Luísa e Oscar Americano, no Morumbi, apresenta a exposição Um Design Brasileiro nos anos 1950, Linhas de uma Casa Modernista, com curadoria de Celso Lima. A exposição reúne obras de nomes como Cândido Portinari, Di Cavalcanti, Lazar Segal e Vitor Brecheret. Além de móveis e tecidos originais do período modernista. A visitação vai até o dia 31 de agosto e pode ser feita de terça a domingo, das 10 da manhã até às 5:30 da tarde, com entrada gratuita às terças-feiras. Programe-se e visite.
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As melhores músicas nacionais e internacionais rolando na trilha sonora da sua vida com os Backstreet Boys, I Want It That Way, e antes, Roberta Campos, Minha Felicidade. 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

0: O Sol com J Quest na Alfa. Antes, Anthony David, Something About You. Rolou também som do Moody Blues, Talking Out of Turn. E agora são 4 horas e 36 minutos. Ótimo domingo de Dia das Mães para você na sintonia da Alfa em 101.7 ou através das nossas plataformas digitais. Por aqui você é sempre muito bem-vindo.
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0: Michael Lerner, Stu Rock na Alfa, com Someday, antes Som Nacional, por aqui com Kid Abelha no seu lugar.
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0: De Lew Armstrong ao Clube da Esquina, de Sarah Vaughan a Luiz Melodia, o Bourbon Street Music Club em Moema oferece sessões de jazz todas as terças-feiras numa iniciativa que revela artistas da cena independente com homenagens a grandes nomes da música. A casa abre às 7:30 da noite. Para garantir o seu lugar na festa, o site é o feverup.com. Vale a pena conhecer o Bourbon Street.
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0: Ótima tarde para você curtindo a trilha sonora da sua vida na Alfa. Essa sequência tem George Michael, a gente vai rolar som do 10,000 Maniacs, tem sucesso nacional com a Marisa Monte, abrindo essa sequência com uma diva da superação e do empoderamento. Ela que é dona do hit I Will Survive, lançou esse som que tá pintando por aqui em 2025 e ele marca seu retorno pós-Grammy. Tá chegando com Gloria Gaynor, Final.

0: melhor da nossa música embalando sua tarde de domingo na Alfa com a Adriana Calcanhoto. Maresia, antes teve Michael McDonald por aqui com Ain't No Mountain High Now.
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0: Beatles, antes 10,000 Maniacs, Because the Night, e ainda George Michael por aqui com Father Figure. Agora são 5 horas e 29 minutos.
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0: Trazendo pra você sucesso do Tears for Fears, Head Over Heels.

0: Gracie Adams na Alpha, That's So True, antes rolou por aqui Sixpence, Non The Richer, Kiss Me. 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
0: Quer conhecer uma cafeteria bem diferente na região central de São Paulo? O Festival de Filmes Vencidos Café fica dentro de uma loja de filmes para câmeras analógicas e tem um menu bem extenso para os amantes de um bom cafezinho. O cardápio tem cafés coados em diferentes métodos e todos os dias tem uma opção diferente. Na parte de comida, o local oferece ótimos pães de fermentação natural, além de tortas de queijo e cookies. A cafeteria fica na rua Barão de Tatuí, no bairro de Santa Cecília, e funciona de terça a domingo. Visite.
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1: 7:01, ótima noite de domingo para você. Eu sou a Valquíria Brito, é um prazer te fazer companhia por aqui. Nós vamos juntos até a meia-noite. Essa edição da Sequência de Classe tem sucesso nacional com os Titãs, tem Luciana Mello, vai rolar Jason Mraz, tem o The Weeknd para tocar para você e a gente abre com o aclamado cantor e compositor britânico Harry Styles. Watermelon Sugar. 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

0: Trilha sonora da sua vida rolando pra você, Arlo Parks, Too Good, antes The Weeknd, Out of Time, ainda som dos Titãs, Epitáfio. Agora são 7 horas e 18 minutos. Excelente noite de domingo pra você em 101.7.
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0: Ed Sheeran, na sequência de classe da Alpha, Thinking Out Loud, antes Ben's Brothers, Let Me Out, ainda Natalie Cole, This Will Be. Agora são 7:40, seja bem-vindo, você está em 101.7.
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0: Chegando música brasileira da melhor qualidade com a Fernanda Abreu, Você Pra Mim.

0: Grande sucesso do Culture Club do ano de 1983 vem fechando mais uma edição da sequência de classe aqui na Alfa, Karma Chameleon. Antes a gente rolou com Westlife, Dynamite e ainda Anita Baker, Simon Love.
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0: Mel Lisboa está em cartaz com o espetáculo Madame Blavatsky, Amores Ocultos. A peça traz a história da escritora russa Helena Blavatsky, cofundadora da Sociedade Teosófica, em um monólogo que mistura teatro e elementos de espiritualidade. Na trama, a personagem incorpora na atriz para contar sua versão dos fatos em um jogo entre ficção e realidade. Com texto de Cláudia Barral, o espetáculo convida o público a mergulhar em uma figura controversa e marcante da história. Madame Blavatsky segue em cartaz até o dia 7 de julho no Teatro Estúdio, com sessões às segundas e terças-feiras, às 8 da noite. Programe-se e confira.
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0: grandes clássicos embalando sua noite de domingo na Alfa em 101.7. Tá aí com Tears for Fears, Woman in Chains. A trilha sonora da sua vida traz muito mais música para sua noite de domingo já já, depois de um break bem rapidinho.
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